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Bom dia, povo amado, bom dia, povo de Deus. Está começando mais um programa do MVN. Deus abençoe você, Deus abençoe a sua família, Deus abençoe o seu dia, meus irmãos. E vamos juntos, né? Aquelas pessoas que me conhecem, né? Prazer, meu nome é Juninho. Vamos nessa manhã de sábado, dia 6 de julho, louvar, agradecer e bendizer o Senhor. E eu convido você, meu irmão, minha irmã, a chamar mais pessoas, a evangelizar. E vamos juntos, eu, você, nós, em um só coração com o Senhor Jesus. E, irmãos e irmãs, nosso WhatsApp já está liberado, viu? Aquelas pessoas que quiserem mandar suas mensagens de textos, seu bom dia, seu pedido de oração, seu pedido de música, fica à vontade, viu, irmãos? Nosso WhatsApp é o 99 37 01 69, 99 37 01 69, irmãos. E vamos lá, nesse clima bom, esse clima de fé, de amor, fazer sobre nós o sinal da Santa Cruz, o sinal da misericórdia e do amor de Jesus por cada um de nós. Em nome do Pai, do Filho, do Espírito Santo. Amém. Bem-amados, aqueles que puderem abaixar suas cabeças, fechar seus olhos e vim comigo em oração. Senhor das Santas Chagas, muito obrigado, Senhor, pela essa semana que está acabando. Muito obrigado, Senhor, por tantas coisas que eu vivi, muitas coisas que eu compartilhei, pelas pessoas, Senhor, que eu ajudei. Muito obrigado, Senhor. E eu peço, vem, Senhor Jesus, na casa de cada um agora, de cada família, de cada pai, de cada mãe. Vem, Senhor Jesus, derramar uma gota do seu sangue redentor. Vem purificar, lavar. Vem, Senhor Jesus, onde há discórdia, onde há brigas. Vem que o seu sangue redentor lavar os corações. Corações, Senhor, muitas vezes duros. Corações muitas vezes amargurados, Senhor. Então pedimos, passa, Senhor, nos hospitais. Pessoas, Senhor, que estão necessitadas do teu amor, da tua misericórdia. Vem, Senhor Jesus. Pessoas que estão lutando contra o câncer. Pessoas, Senhor, que estão fazendo quimioterapia, radioterapia, que são tratamentos, mas são tratamentos dolorosos, Senhor. Vivem um verdadeiro calvário vivo. Então eu peço, vai nessas pessoas nesse momento, Senhor. Vai acalmando cada uma delas. Vai serenando, Senhor. Vai confortando. Pessoas muitas vezes, Senhor, sentem que estão se despedindo, Senhor. Mas o Senhor é o Deus da vida. O Senhor é o Deus do amor. Dai conforto, Senhor, a essas pessoas. E aquelas pessoas, Senhor, que estão em câncer terminal, doenças terminais, Senhor, dai
o descanso eterno, Senhor. Ajudai elas para que elas possam passar por esse momento o melhor possível, Senhor. E as famílias, conforto, sabedoria, amor, Senhor. Saber, Senhor, que todos nós vamos passar. E a alegria de estarmos um dia com o Senhor nos céus é muito maior, Senhor. Por isso pedimos. Lavai-nos, Senhor. Você, meu irmão, minha irmã, está passando por alguma turbulência no seu trabalho, no seu casamento, com seus filhos. Eu peço, Senhor, e peça também comigo, meu irmão, minha irmã, para que o Senhor possa abençoar a sua vida, para que o Senhor possa tocar o seu casamento, para que o Senhor possa tocar a tua família. Que tua casa seja um lar de amor e que você, meu irmão, minha irmã, possa falar: eu e minha casa serviremos ao Senhor. Nesse momento, Senhor, eu entrego também os moradores de rua, Senhor. Pessoas muitas vezes que não tem para onde ir, pessoas muitas vezes, Senhor, por causa das drogas, do alcoolismo, as suas famílias abandonaram o Senhor. Eu clamo a tua presença. Anda, Senhor, com cada um deles. Protege, Senhor, cada um deles para que eles não possam entrar em confusão, brigas. Toca, Senhor, o coração de cada um deles, para que eles possam abandonar as drogas, o alcoolismo e possam retornar às tuas famílias, Senhor. E dai alento e conforto, dai sabedoria, Senhor, às famílias para que elas possam receber e possam dar amor, carinho. Vem, Senhor Jesus. Que nós, irmãos e irmãs, ao estarmos diante do Senhor, no sacrário vivo, no santíssimo altar, possamos, de joelhos dobrados, agradecer ao Senhor pelas nossas derrotas, pelas nossas frustrações e entregar às nossas famílias. Senhor, eu entrego pessoas agora que estão sofrendo com alguma doença, pessoas, Senhor, que não deram conta nem de dormir, com dor no coração, com dor nos rins, Senhor, com dor nas costas, diversas dores, Senhor. Por isso eu venho aqui nesse momento pedir, Senhor, vai na casa de cada um agora, cada pessoa muitas vezes que não deu conta de dormir por tantas dores, Senhor, e vai curando, vai passando a sua mão sobre cada uma delas, Senhor, para que elas possam repousar, para que elas possam descansar e que o Senhor possa ainda mais curá-las, Senhor. Eu peço e eu louvo o Senhor por tantas graças que te derramaste sobre cada um de nós, Senhor. Graças e louvores sejam dadas a todo momento
ao Santíssimo e Diviníssimo Sacramento. Graças e louvores sejam dadas a todo momento ao Santíssimo Diviníssimo Sacramento. Que nós, Senhor, de coração aberto, possamos ainda mais louvar o Senhor. E eu peço, Senhor das Santas Chagas, vai curar essas pessoas que sofrem com depressão, Senhor. Pessoas que lutam todos os dias com seus remédios, com suas batalhas interiores, suas batalhas espirituais. Eu clamo, Senhor. Cura essas pessoas, Senhor. Pessoas muitas vezes que acordam à noite, passam um dia só pensando coisa errada, Senhor. Porque o inimigo muitas vezes está lá, soprando no ouvido dela, Senhor. Então eu peço, lá vai, Senhor. Lava o coração dessa pessoa. Ajuda essa pessoa, Senhor, a sair desses vícios, a sair da depressão. Senhor, muitas vezes pessoas que mentem, Senhor. O mal da mentira. O mal, Senhor, da pornografia. Pessoas, Senhor, que sofrem com esse mal, com esse pecado, Senhor. Por isso eu clamo. Vem sobre essas pessoas, Senhor, para que elas tenham força de superar todos esses vícios. Superar, Senhor, tudo aquilo que afasta do Senhor. E estar mais perto de Ti. Estar mais perto da misericórdia. E você, meu irmão, minha irmã, que está desempregado, que está procurando um trabalho, o Senhor nesse momento está passando na sua frente. O Senhor está abrindo portas e portões. E você pode ter certeza. Nessa semana que se inicia amanhã, o Senhor terá coisas na sua vida, coisas maravilhosas. Apenas entreguem nas mãos do Senhor. E essa tempestade que você, meu irmão, minha irmã, está passando, essa turbulência irá passar. Apenas confia no Senhor. Apenas confia na tua misericórdia. E aquilo que você mais deseja, aquilo que o Senhor mais você precisa, o Senhor sabe. Mas peça ao Senhor. Peça, Senhor, dá-me um trabalho digno, Senhor, para que eu possa ajudar meus irmãos, ajudar minha família. Dai, Senhor, sabedoria no meu casamento, paciência. Dai, Senhor, aos meus filhos, amor, paciência, sabedoria. Amém, irmãos? Eita, vou falando demais, hein? Você tá doido. Então, irmãos e irmãs, nós vamos agora com Padre Reginaldo Manzotti cantando A Tempestade Vai Passar e a banda Comunidade Católica Shalom cantando essa linda canção Belíssimo Esposo. São 6 horas e 17 minutos, irmãos. Falei demais, demais. Não. Tem que me cuidar com isso aí, cuidar. Deus possa abençoar você, meu irmão, minha irmã. Você que está do outro lado do rádio 87.9, você que está pela internet, Deus abençoe seu caminho, Deus abençoe seu dia, Deus abençoe a tua família, irmão.

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1: 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Estamos de volta, irmãos. E agora, depois de ouvirmos Tony Alves cantando Queima de Novo e Thiago Brado cantando Minha Essência, vamos pro nosso evangelho, né? Deixei pra gente rezar o evangelho agora, porque dia de sábado, muitas pessoas ainda estão meio que na cama, né, irmãos? Então, deixei um pouco mais tarde para todos nós possamos ouvir o evangelho e meditar ele. Então, hoje, evangelho de São Mateus. Então, pega a sua Bíblia, seja física ou digital, viu, irmãos? Evangelho de São Mateus, capítulo 9, versículos de 14 a 17. Então, São Mateus, capítulo 9, versículos de 14 a 17, irmãos. Deus abençoe você que está do outro lado do rádio. Deus abençoe a sua família. Deus abençoe o seu dia. E que o Senhor possa guiar todos os nossos lares, iluminar nossas famílias e juntos possamos todos os dias, todas as horas, todos os momentos agradecer e louvar o Senhor, pedir bênçãos nas nossas vidas, para as nossas famílias e proteção. Então vamos lá, irmãos. Evangelho de São Mateus, capítulo 9, versículos de 14 a 17, irmãos. E já já estamos de volta.
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0: Então vamos lá, irmãos. Recapitulando, né? Evangelho de São Mateus, capítulo 9, versículos de 14 a 17, irmãos. Então vamos lá? Todo mundo com a Bíblia na mão, né? No seu celular, nos aplicativos. O Senhor esteja conosco. Ele está no meio de nós. Proclamação do Evangelho de Jesus Cristo, segundo São Mateus. Glória a vós, Senhor. Naquele tempo, os discípulos de João aproximaram-se de Jesus e perguntaram: por que razão nós, os fariseus, praticamos jejuns, mas os teus discípulos não? Jesus lhes disse: por acaso os amigos do noivo podem estar de luto enquanto o noivo está com eles? Dias virão em que o noivo será tirado do meio deles. Então sim, eles jejuarão. Ninguém coloca remendo de pano novo em roupa velha, porque o remendo repuxa a roupa e o rasgão fica ainda maior. Também não se coloca vinho novo em odres velhos, senão os odres se arrebentam, o vinho se derrama e os odres se perdem. Mas vinho novo se coloca em odres novos. É assim os dois se conservam. Palavra da salvação. Glória a vós, Senhor. Bem, meus irmãos amados, hoje o Senhor vai falando no evangelho de hoje. Primeiramente, ele fala para aqueles discípulos de João, né, explicando, olha, falando que o noivo, né, não, enquanto o noivo está lá, porque ter luto, ou seja, enquanto ele está lá, a salvação está com eles, Deus está com eles, para que ter luto, alegria? Que no momento é de alegria, de rir, de estar presente com ele, não é de tristeza. A tristeza o Senhor depois fala, ó, depois quando eu, na hora que ele fala tirado no meio deles, é na hora que o Senhor vai sofrer a paixão morte dele. Aí sim, naquele momento nós temos que jejuar, penitência, respeito, silêncio. E aí o Senhor vem falar, né, dá o exemplo dos odres, do rasgão. O que que seria esse odre, esse rasgão? O Senhor fala que devemos ser pessoas novas, para que nós possamos receber o Espírito Santo de Deus, abandonar o pecado, abandonar tudo aquilo que nos afasta do Senhor, a nossa vida velha, abandonar tudo aquilo que nos afasta da salvação. Porque não tem como a gente viver no pecado e viver para Deus. Viver no pecado e viver para Deus. É como você, como o Senhor fala em outra parábola, você está dando, e o ditado popular, você está acendendo uma vela para Deus, outra para o capeta. Porque você está vivendo no pecado, você está pecando o tempo inteiro e você está ali. Então você tem que abandonar sua vida de pecado. Nós devemos abandonar nosso homem e mulher velhos, abandonar o pecado, abandonar tudo aquilo que nos afasta do Senhor, nos entregar de corpo e alma para Ele, para que aí sim nós possamos viver ainda mais em santidade. Que você, meu irmão, minha irmã, possa pedir ao Senhor que transforme a sua vida, transforme a sua família, que você seja uma nova família, que você seja um novo homem, uma nova mulher. Peça ao Senhor para que Ele possa afastar de você os pecados, que você possa vencer esses pecados e não cair mais. Que você seja, meu irmão, minha irmã, uma pessoa de Deus. E você possa falar para o Senhor: preciso de Ti, Senhor. Preciso do Teu amor. Me ajude, Senhor, a sair desse mundo de pecados, a abandonar esse homem velho, essa mulher velha, e viver como um odre novo. Porque somente assim o Espírito Santo poderá entrar no meu coração. Porque se eu não abrir espaço para Ele, se eu não me abandonar tirando o pecado do meu ser, tirando o pecado das nossas vidas, não tem como, irmãos, o Espírito Santo entrar. Porque o Espírito Santo não vai entrar junto com o pecado. Devemos abandonar o pecado, abandonar a nossa vida mundana, para aí sim receber o Espírito Santo de Deus. Aí sim sermos homens e mulheres de fé. Eu convido você nesse momento a abandonar esse homem e essa mulher velho que te afasta do Senhor, que te afasta da salvação. E aí sim deixar o Espírito Santo de Deus entrar na tua vida. Apenas peça coragem, não tenhas medo. Fala: Senhor, meu amor é Tu, Tu és o meu bem-querer. Senhor, me ajude a afastar de todo o pecado. Senhor, me ajude a afastar de tudo aquilo que me afasta de Ti, Senhor. Tenha coragem, irmãos. Ainda às vezes vai doer. Sim, vai doer. Porque você é acostumado com sua vida. Nós somos acostumados a viver no mundo, coisas do mundo. Não é fácil, mas devemos fazer. Abandonar as coisas mundanas. Abandonar tudo aquilo que nos afasta do Senhor, para viver com Ele. Amém, irmãos? E vamos ouvir a música da banda Ministério Palavras de Esperança, com a música O Meu Milagre. Vamos ouvir também Gil Monteiro com a música O Céu Se Abre. Gerados pela Imaculada com a música Meu Amor é Você. São 7:02. Deus abençoe você. Deus abençoe a tua família, irmãos.
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0: hoje, meu irmão, minha irmã, convida você. Qual o milagre que você quer que o Senhor faça na sua vida?
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0: qual o milagre que você quer que o Senhor faça na tua
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0: família?
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0: Peça com fé.

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3: Estamos de volta, irmãos, e acabamos de ouvir Gerados para Imaculada, Meu Amor é Você. E um amor nosso sempre tem que ser o Senhor. Nosso desejo, nossa paixão, nosso bem-querer. E aqui mandar um abraço aqui para nossa irmã, né? Minha grande amiga, que já está coladinha lá conosco. Deus abençoe você, viu? Bom dia, Dironis! Bom dia, Marcos! Deus abençoe vocês, meus amigos e irmãos em Cristo Jesus. Que Deus possa abençoar sua família, abençoar seu casamento, seus negócios e você, meu irmão, minha irmã que está aí do outro lado, você empresário, você comerciante, Deus abençoe seus negócios, Deus abençoe também os funcionários de vocês, né, que estão aí agora já abrindo suas lojas, uns já, ainda vai demorar um pouquinho, né? Deus abençoe as pessoas que estão comprando nas suas lojas. Deus possa levar ainda mais bênçãos e bênçãos sobre as suas casas. Que Deus possa abençoar e guiar cada um deles. Os comerciantes, por estar dando trabalho para as pessoas. Deus abençoe os comércios. Os funcionários, né? Para que eles possam ter saúde. Para que eles possam cada dia mais agradecer e louvar o Senhor por o pão de cada dia. E você que compra nos comércios, adquire, que você sinta-se amado por Senhor. Porque você, meu irmão, minha irmã, é bênção de Deus. Sinta-se querido, sinta-se amado, sinta-se protegido pelo Senhor. Meu irmão, minha irmã, está aí do outro lado. Olhe para a cruz, sinal de amor maior pelo Senhor por cada um de nós. Devemos ter o Senhor como centro das nossas vidas, como centro das nossas famílias. Pois somente assim, nos abandonando nos nossos pecados, nos abandonando de nossas vidas mundanas, iremos conseguir um dia estar, pela misericórdia do Senhor, no céu. Mais uma vez, né, sempre é bom falar: Deus abençoe você, meu irmão! E vamos agora com Frei Gilson cantando Tu És o Centro, participação das Carmelitas, hein, irmãos? Também temos Fraternidade São João Paulo II cantando Terra Seca. Celine Bosch cantando Jesus Misericordioso, Eu Confio em Vós. Já já, vamos o nosso santo do dia, hoje é Santa Isabel de Portugal. Uma linda história, irmãos. Fica aí comigo, me abandona não. O Senhor te ama, o Senhor te ama muito e quer te salvar.
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0: e com banda Toque de Assis, Reflexo. E agora, irmãos, vamos pro nosso santo dia, né? Hoje, lembrando, é Santa Isabel de Portugal. Vamos ouvir essa linda história e vamos juntos aprender com mais essa santa da nossa igreja. Aprendemos a ser mais mansos, mais humildes, mais perseverantes na nossa fé. Vamos então à voz dos comerciais Santa Isabel de Portugal, aqui no programa Resgatados para Resgatar. E relembrando, né, irmãos, nosso WhatsApp já está liberado. Sinta-se à vontade para mandar seu pedido de oração, seu bom dia, sua música. Fica à vontade, irmãos. Vocês me ajudam a fazer o programa de hoje. Deus abençoe você. Deus abençoe sua família. Deus abençoe você, comerciante, que está aí agora abrindo seu comércio, né? Deus abençoe seus negócios. Deus abençoe novamente seus funcionários. Deus abençoe as pessoas que entram na sua loja. Deus abençoe você. Deus te dê sabedoria. Deus dê sabedoria a todos nós, irmãos. Basta a gente se esvaziar do mundo, se esvaziar das coisas ruins, se esvaziar de tudo aquilo que nos afasta do Senhor e sermos odres novos, assim como fala no Evangelho, afastar de tudo aquilo que nos afasta do Senhor. Amém? E você quer mandar sua mensagem, né? 34, né? O DDD 9 99 37 01 69. Irmãos, vai que eu dou meu telefone. Vai que eu dou meu telefone. Eita, 9 99 37 01 69, irmãos. Eita, tô caducando. Vamos então agora aos postos comerciais. Um santo do dia.
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Ouvir a história de Santa Isabel de Portugal? Santa Isabel nasceu na Espanha no ano de 1271. Pertencia a uma família real de Aragão, que lhe concebeu uma ótima formação digna do segmento cristão. Ela foi criada por seu avô Tiago I, que estava recém-convertido ao cristianismo. Então, desde já, né, irmãos, a gente já vê que Santa Isabel já era ali, já tinha uma criação ali, ó, pessoas voltadas ao cristianismo, né? Seu avô, que mesmo recém-convertido, né, ensinou ela, né, irmãos? Foi entregue em casamento ao rei de Nice, rei de Portugal, com apenas 12 anos. E já dava testemunho de uma esposa cristã, uma mulher de oração e cercada, centrada na Eucaristia. Ó, irmãos, já desde o início, ela ali já era uma pessoa, já era uma mulher que era uma esposa cristã, uma mulher que era voltada de oração. Que você peça, mulher, esposa, filha, que você peça ao Senhor e Santa Isabel para que você possa ser uma mulher voltada a Cristo, uma mulher cristã, uma mulher de oração, uma mulher centrada na Eucaristia. Peça ao Senhor, você mulher, você filha, você mãe, peça ao Senhor. Seu matrimônio foi um lugar de humilhação e santificação. Ela permaneceu fiel e amável, mesmo diante das traições e dificuldades com o esposo. Porque o esposo dela, como muitos naquela época, né, irmãos? Os reis eram pessoas meio difíceis, né? Muita traição, porque tinham dinheiro, as mulheres, eles podiam ter as mulheres na época que queriam, né? Elas tinham que servir o rei, não era nem a vez que elas queriam, elas tinham que servir. Se não servisse, né? A espada, né? E aí, junto com isso, vinha briga, vinha muita coisa, né? Mas Santa Isabel ali, ó, uma mulher obediente ao Senhor, uma mulher que sofreu humilhação, mas aquela humilhação serviu para santificar ela. Por quê? Porque aí ela continuava em oração, continuava em adoração, e ao invés daquela humilhação que ele fazia para ela ser ruim, serviu para ela santificar, serviu para ela ainda mais servir o Senhor. Olha, irmãos, exemplos, né? Era rainha, mas nunca esqueceu que também era irmã dos mais necessitados. Olha, irmãos, temos que ser, mesmo você, tem uma condição um pouco melhor, né? Não esquece daqueles mais necessitados, daquelas pessoas moradoras de rua, né? Precisam tanto de um carinho, de uma palavra, de um abraço. Às vezes nem precisa de dinheiro, irmãos. Não, elas só querem ser ouvidas, só querem conversar, né, com os idosos, né? Você seja assim, que nós devemos ser assim, né? Pessoas misericordiosas, pessoas humildes, pessoas mansas, né? Ela ajudou a propagar a grande devoção a Nossa Senhora da Conceição. Ela refundou, né, em 1314, o Mosteiro de Santa Clara de Coimbra. Também fundou, em 1321, em Santarém, o Hospital de Nossa Senhora dos Inocentes, voltado para as crianças
por algum motivo, né, eram abandonadas por suas mães. Uma de suas últimas obras de caridade talvez tenha sido cuidar do seu próprio esposo. Olha, irmãos, né? Dom Diniz, que tanto a fez sofrer, agora precisava dos cuidados de Isabel, que se dispôs, quis ajudar ele. Ele ficou doente em 1324 e no ano seguinte, né, em 1325, ele faleceu. Então, Isabel deixou as condições de viver no palácio como rainha, abdicou de seus bens e títulos para receber o hábito no mosteiro de Santa Clara de Assis, de Coimbra, integrando na Ordem Terceira Franciscana. Então, ela abdicou de tudo, ela largou a riqueza, ela largou o título para ser uma clarissa, para ser uma fleira e servir o Senhor. Isso, irmãos, é, se a pessoa não tiver, se a mulher, se a mãe que seja, a mulher não for uma pessoa de fé, uma pessoa voltada e no Senhor, e abandonar tudo, o homem velho, a mulher velha, a pessoa não dá conta, irmão. Serve também para os que são freis, são padres, né? Para ser padre, ser frei, tem que erradicar, sair. Ainda mais clarissa, ser frei, que ainda mais, né? Em 1336, saiu de Coimbra e foi ao encontro do seu filho, devido a um novo conflito familiar. Então ela teve que ir, né, irmãos? Que mesmo o filho dela sendo mais velho, imagino eu, não fala, mas imagino já é uma pessoa mais velha, deve da sua família, mas por causa de herança, por causa desse trem, ela foi lá apaziguar, né, irmãos? Com humildade, com amor. Mesmo ela estando enferma, né? É, conseguiu chegar aonde seu filho estava, porque ela já era mais velha, né? Tinha seus problemas capazes de saúde, né? Ela foi lá e apaziguou, né? Ela faleceu no dia 4 de julho de 1336 e foi sepultada no mosteiro de Coimbra, né? Ela foi canonizada pelo Papa Urbano VIII em 1665. Que tinha, irmãos, que tem até hoje, né, imagino eu, é a tradição das fleiras, dos freis, aqueles conventos, né, aqueles mosteiros que tem um cemitério atrás, sepultar, né, os freis, as fleiras, um convento mesmo atrás lá, né. Muitas vezes a pessoa não tem ninguém, né, na família, a pessoa é sepultada lá mesmo, lá dentro do convento, né? Lá atrás, lá onde tem o cemitério, não é todos os conventos e morceiros que tem, né? Mas aqueles que tem, tem a tradição antigamente de enterrar lá, né? Santa Isabel de Portugal, rogai por nós. Irmãos e irmãs, eu queria que vocês ouvissem essa linda canção, né? Do Frei Gilson, vou colocar para vocês. Ela é um pouco grande, irmãos, mas ela, imagino que algumas pessoas já ouviram ela. Chama-se De Ti Preciso. Precisamos do Senhor. Então que você cante essa canção, que você deixe essa canção entrar no seu coração, entrar na sua vida. Então vamos lá? Canção com Frei Gilson, participação de Bruna Ramos, né? Que é uma moça que canta a maioria das músicas com ele, cantando De Ti Preciso. Então, irmãos e irmãs, que o Senhor possa abençoar a sua vida,
abençoar sua família, abençoar o teu trabalho. Então vamos lá. Frei Gilson cantando para nós.

e bem mal rimar, com Frei Jesus cantando Preciso de Ti. Essa música linda, né, irmãos? Essa música forte. Que o Senhor possa nos abençoar, que o Senhor possa nos guiar e que possamos fazer, Senhor, precisamos de Ti. Precisamos, Senhor, da Tua misericórdia. Necessitamos, Senhor, de Ti ao nosso lado. E o Senhor fala para nós: foi por você, foi por mim, que eu morri na cruz por cada um de vocês. Anjo Resgate cantando, foi por você. Já já, momento Mariano.

0: Estamos de volta, irmãos. E agora vamos pro nosso movimento mariano, né, irmãos? Mas antes disso, mandar um abraço aqui pro nosso irmão Robertinho, né? Que tá agora na barbearia. Deus abençoe você, viu, meu irmão? Deus abençoe as pessoas que estão aí, né? Esperando, que estão dando uma ajeitada no cabelo, dando uma ajeitadinha na barba, né? Ficar mais bonito, né? ficar apresentável, né, irmãos? Tem que cuidar da aparência, tem que cuidar, faz parte, né? E Deus abençoe você, comerciante que está do outro lado. Você, mais uma vez, funcionário, vocês que, né, estão lá comprando. Deus abençoe cada um. Deus abençoe a família de cada pessoa. Deus abençoe você que está do outro lado do rádio. E vamos juntos pedir a Nossa Senhora, nossa boa mãe, que nos guie rumo a teu filho Jesus. Ave Maria, cheia de graça, Senhor é convosco. Bendita sois vós entre as mulheres, e bendito é o fruto do vosso ventre, Jesus. Santa Maria, Mãe de Deus, rogai por nós, pecadores, agora e na hora de nossa morte. Amém. Maria concebida sem pecado, rogai por nós. Nossa Senhora Aparecida, rogai por nós. Mãe da Divina Misericórdia, rogai por nós. Vamos lá então, irmãos, após os comerciais, momento mariano. Deus abençoe você, Deus abençoe o seu dia, irmãos.
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Estamos de volta, irmãos, e ouvimos com Adriana Arides a música Colo de Mãe, e com ela encerramos o nosso momento mariano. Deus abençoe você, Deus abençoe sua família, Deus abençoe a sua vida, irmão. E vamos agora com Dunga, participação de Tiziane Souza, cantando Vou Confiar. Também vamos com Eliane Ribeiro cantando Passarinho. Vivi e Natan cantando Arroz Queimado. Essa música

um shotzinho, né, irmão? Só pra nossa, a gente já ir alegrando nosso início de domingo, de sábado, né? Nossa manhã. E alegrar nosso final de semana, né? E vou dar um recadinho aqui importante, meus irmãos. Pra amanhã, né? Jogo de Copa. Amanhã o Brasil joga, né? E pras pessoas vão ficarem sem missa, né? Que tem pessoa que gosta de ver o jogo. Já tem pessoa, tanto faz, com tanto fez, né? Não gosta muito. E não quer ficar sem a missa, né? Então, pra agradar todo mundo, não desagradar ninguém, né? Houve mudanças nos horários. Então, ó, fica atento, irmãos. Fica atento. Ó, amanhã, 7 horas da manhã, missa na Matriz, lá na São Benedito, né? 7:30, lá na comunidade Nossa Senhora das Dores, ali em Colina, né? Então, 7:30 da manhã, amanhã tem missa lá em Colina. E às 7 horas da manhã, missa lá na Matriz, certo? Lembrando que tá tendo, ontem começou o arraiar, né, irmãos? Então, hoje tem a missa, né, 7 horas, e depois o arraiar, né, as barraquinhas e tudo. E amanhã, né, tem 7 horas da manhã, então, a missa na Matriz, 7:30, lá na Nossa Senhora das Dores, na comunidade lá do Colina, né? Depois, 9 horas da manhã, mais uma missa na São Benedito, certo? E também outra missa às 9 horas da manhã na comunidade Nossa Senhora Aparecida. Então, aqui em cima, né? Já às 3:30 da tarde, tem missa na Matriz, né? E depois lá tem as barraquinhas e lá eles vão arrumar um telão lá para as pessoas verem o jogo, né? Que eles quiserem ficar, que muitos vão embora, né? Depois da missa. E também aqui na Sagrada Família tem missa 3:30 da tarde. Então, ó, não tem desculpa, eu tenho que ver o jogo, eu não posso, não. Se você matar, não ir na missa para ver jogo, você tá pecando. Pecado mortal. Entende? Então, pode ver o jogo? Pode. Mas missa em primeiro lugar. Primeiro lugar é Deus. Nós não cantamos, tu és o centro. Então, você vai trocar Deus pelo jogo? Isso seria uma boa ideia, não, irmãos. Então, você pode assistir à missa, ó, nos 7 horas, 7:30, às 9, às 3:30. E depois ver o jogo, torcer pro Brasil, né? Ganhar. Se Deus quiser, vai dar tudo certo. E Deus abençoe você, meu irmão, minha irmã. E vamos agora com Dunga e participação de Tassiane Souza cantando Vou Confiar. E você, confia em Deus? Eu confio, eu entrego a minha vida. E você também, meu irmão. Deus te ama.

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E com Aline Brazão cantando Diz, estamos encerrando nosso programa, irmãos. Mas fica triste não. Segunda-feira estaremos de volta. Deus te ama, Deus quer te salvar. Eu vou ficando em nome do Pai, do Filho, do Espírito Santo. Amém, irmãos. E amanhã, domingo de missa, domingo do Senhor.

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2: 8:59.
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12: 9:04.
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Meus amigos, minhas amigas, é fim de semana, primeiro aí neste mês de julho, mês das férias, e você tá de bem com a vida aí, nos acompanha? Que beleza, hein? A partir de agora por aqui, vamos curtir juntinhos, 2 horas com muito som gostoso, muito sertanejão dos bons, novidades, recordações, as fofocas da semana, também o nosso momento forró, é o circuito que tá demais. E assim, para começar a nossa participação, já vamos ouvir a primeira de hoje com Yasmin Santos e Raça Negra.

0: Olha, pessoal, começando o circuito de hoje, Jefferson Moraes, subimos no mesmo lugar também, Hugo e Guilherme com BH e Alexandre, Porta de Bar, tivemos Simone Mendes, Alô Erro, e a primeira com Yasmin Santos e Raça Negra, destacamos Menino Mulher. Agora é hora daquele giro rápido, o primeiro de hoje.
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10: 9:21.
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0: Olha, moçada, continuamos agora com Rio Negro e Solimões e Emílio e Eduardo.

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0: Moda boa aí, ó, cantando João Gustavo e Murilo, ouvimos Campari Calmante, também Felipe Araújo, Se É Pra Brigar. Tivemos Jorge Mateus com Gaivota, também Diego e Vitor Hugo, Moça Pra Casar e Rio Negro e Solimões com Emílio e Eduardo, Castelo de Sonhos. Agora vamos aí para mais uma pausa, na volta tem as recordações sertanejas.
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10: Valeu, gente, continuamos aí, agora vamos matar saudades, vamos destacar aí as recordações sertanejas.
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10: Pra começar tem Rick e Renner.

0: Olha, nas recordações sertanejas de hoje, Zezé e Luciano cantaram Pão de Mel, também Bruno e Marrone com Choram as Rosas, e começamos aí com Rick Renner com Baby. Agora vamos aí para mais um intervalo, até porque na volta, amigos e amigas, vocês vão ouvir.
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0: É na sequência.
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8: 9 horas 55 minutos.
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11: Valeu, pessoal. Continuando com vocês, de volta agora tem Fernando e Sorocaba.

0: Mais sucessos, fechando a primeira hora de hoje, ouvimos o Panda cantando Corpo Nu, também João Neto e Frederico Chorou na Escadaria, Breno Mateus e Rio Negro e Solimões, Na Boca de uma Calguel, Diego Arnaldo com Zé Neto e Cristiano, Vai Cair Água e Fernando e Sorocaba, destacamos Os Anjos Desistiram de Nós. Agora, pessoal, mais um giro, já já tem Guilherme e Santiago.
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5: 10 horas e 13 minutos.
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7: Valeu, pessoal, estamos de volta, prosseguimos agora, tem as fofocas da semana.
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7: Amado Batista deverá indenizar pai de criança que morreu em sua fazenda. O cantor Amado Batista deverá pagar uma indenização de pouco mais de R$ 453 mil aos pais de uma criança de 3 anos que morreu afogada em sua fazenda em 2022. Os pais da criança eram caseiros em uma das fazendas do cantor em Goiás. No processo, eles afirmam que logo após a contratação, pediram ao gerente da propriedade que instalasse grades de proteção na piscina porque tinham 2 filhos que não sabiam nadar. O pedido, no entanto, não foi atendido e a criança se afogou enquanto a mãe ia ao banheiro. O menino chegou a ser levado ao hospital, mas não sobreviveu.
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7: Justiça de São Paulo penhora helicóptero da igreja de Valdemiro Santiago. A Justiça Paulista determinou a penhora de um helicóptero da Igreja Mundial do Poder de Deus, fundada pelo apóstolo Baldomiro Santiago. A decisão foi tomada pela juíza Larissa Brown Santos, da 6ª Vara Cível de Guarulhos, em uma ação de despejo, na qual um administrador de empresas cobra uma dívida de aluguel de cerca de R$ 188 mil da igreja. A juíza determinou que a ANAC, a Agência Nacional de Aviação Civil, proceda à averbação de penhora da aeronave. Caso a Mundial não pague a dívida, o helicóptero poderá ser leiloado. Com capacidade para transportar 7 passageiros, o helicóptero é um Augusta A109E, fabricado em 2003. Um modelo similar chegou a ser leiloado 3 anos atrás pela Proju de Leilões por quase R$ 7 milhões.
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7: Mãe de Virgínia vai participar do reality Poderosas do Cerrado. Margarete Serrão, de 60 anos, mãe da influenciadora Virgínia Fonseca, estará em Poderosas do Cerrado, reality que acompanha bastidores da vida de 6 mulheres influentes do Centro-Oeste. As gravações do programa já começaram e vai ao ar no GNT e também na plataforma Globoplay. Além de Margarete, a produção conta com a participação da empresária Karine Carreiro Carrijo, as cantoras Dai Camargo e Lara Menezes, da dupla Dai Lara, e as influenciadoras Kathy Reis e Lara Prado. O reality show brasileiro é produzido pela Boxfish, em parceria com os Estúdios Globo, e tem direção de Rico Pérez. A primeira temporada foi ao ar no ano passado e a previsão da temporada deste ano é de estreia já em outubro. Tá aí, gente, algumas fofocas de volta no próximo fim de semana, hein? Por aqui continuamos com vocês e agora tá na hora.
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7: Pra começar, tem Natan e Wesley Safadão.

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0: Muito barulho pra Thalita Mel! Solta, Damião! Vai! 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

0: Olha, pessoal, tá aí no forrozão de hoje Matheus Fernandes e Hugo e Guilherme cantando Quartos Usados, Xande Avião e Thalita Mel, Dom Dom, e também Natan e Safadão, Minha Meu Me Deixe. Agora é hora de mais um giro, já já tem Matheus e Cauã.
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2: 10:24.
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2: 10:27.
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0: Olha, moçada, na Casa da Música de volta. Continuamos agora, tem Matheus e Cauã.

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1: Mais sucessos da Luana Prado cantando aí com Murilo Huff. Nós ouvimos Pra Você Lembrar de Mim, também Cleiton e Romário, Não Me Bloqueia Não, Guilherme Benuto e Luan Santana com Quarto 67, Felipe Rodrigo, Pega o Beco e Matheus e Cauã, Beijei Bebi. Agora, hora do nosso último intervalo aí nesse fim de semana.
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1: Olha, moçada, de volta, prosseguimos com vocês. Agora tem mais sucessos rolando. Bruno e Denner com Hugo e Guilherme.
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1: Sou o Neto e Frederico.
2: Renan e Raí.
3: Nossa menina aí.
2: Aô.

Olha, gente, vamos embora. Renan e Raí cantaram com João Neto e Frederico, Paixão ou Loucura, também da Nil e da B, Não Mexe Nas Minhas Gavetas, Fred e Fabrício, Tudo Por Você, e Bruno e Denner com Hugo e Guilherme, Namora Ela. Agora o nosso circuito de volta no próximo fim de semana. Um abraço a todos, obrigado pela audiência, pelo carinho, tenham um fim de semana bem especial, e a gente fecha aí a nossa participação nesse primeiro fim de semana de julho com João Bosco, Vinícius e Gustavo Lima.

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9: 11:02.
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0: com quem o pai vai ficar on aqui na 87 a partir de agora.
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0: E aí, preparados para mais uma edição do programa Uma Hora aqui no 87 Hits? Então aumenta o volume, porque para começar tem Did You Ever Really Love Me?
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1: Right Here Waiting, de Richard Marx, foi tema internacional da novela Top Model entre os anos de 1989 até 1990. A canção embalava o romance dos personagens Duda, Malu Mader e Lucas, Taumaturgo Ferreira. O hit foi um sucesso estrondoso no Brasil, figurando entre as músicas mais tocadas nas rádios em 1989. Essa é mais uma que você ouve aqui no programa Uma Hora com Sérgio Alexandre da 87 Hits.

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0: 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Agora na 87 Hits você vai ouvir Bruno e Barreto e Country Beat. Gerente da Sicredi. Esse é mais um sucesso que você só ouve aqui na rádio oficial da música boa.

0: Bruno e Barreto, Country Beat aqui no 87. Antes teve Richard Marx com Radio Air Waiting.
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3: O reino dos céus é semelhante a um tesouro escondido num campo, que um homem achou e escondeu. E pelo gozo dele, vai e vende tudo quanto tem e compra aquele campo. Outro sim, o reino dos céus é semelhante ao homem negociante, que busca boas pérolas. E encontrando uma pérola de grande valor, foi e vendeu tudo quanto tinha e comprou. Igualmente, o reino dos céus é semelhante a uma rede lançada ao mar e que apanha toda a qualidade de peixes. E estando cheia, a puxam para a praia. E assentando-se, apanham para os cestos os bons. Os ruins, porém, lançam fora. Assim será na consumação dos séculos. Virão os anjos e separarão os maus de entre os justos e lançá-los-ão na fornalha de fogo. Ali haverá pranto e ranger de dentes. Entendestes todas estas coisas?
4: Sim, senhor.
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0: De volta, e agora a gente continua com Te Encontrar de Novo, Vini.

0: Agora vamos ouvir o pedido de socorro do Gustavo Mioto na Rádio Oficial da Música Boa 87 de Patos de Minas.
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0: o pedido de socorro do Gustavo Mioto. E antes teve Olha Onde Eu Tô, Ana Castela.
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3: 11 horas e 34 minutos.
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0: Na 87 a gente continua tocando muita música boa. Tim Montana, Be a Cowboy.

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0: Isso é Maiara e Moraes, é melhor que imaginei.
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0: você vai ouvir Momento de Sabedoria com as mensagens do Divino Mestre Jesus.
1: Que homem dentre vós, tendo 100 ovelhas e perdendo uma delas, não deixa no deserto as 99 e vai após a perdida até que venha a achá-la? E achando-a, a põe sobre os seus ombros, jubiloso. E chegando à casa, convoca os amigos e vizinhos, dizendo-lhes: alegrai-vos comigo, porque já achei a minha ovelha perdida. Digo-vos que assim haverá alegria no céu por um pecador que se arrepende, mais do que por 99 justos que não necessitam de arrependimento.
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3: 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Agora vamos misturar Sorriso, Maroto, Ferrugem e Péricles.
4: Sorriso, Maroto, Ferrugem e Péricles. Você não...

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2: Na 87 tem Housen, Without Me.

0: E é isso aí, essa é a última do programa. Tô de volta no próximo sábado, a gente se encontra lá.
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4: 12 horas e 4 minutos. 87 hits. 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
10: 13 horas e 6 minutos.

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4: 13 horas e 38 minutos.
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1: 15 horas e 3 minutos.

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2: 17 horas e 53 minutos.

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2: 19 horas e 5 minutos.

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0: 20h14.
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1: Horas e 48 minutos.

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